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0: Bom dia, são 2 horas.
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0: Bom dia, são 3 horas.
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0: Bom dia, são 4 horas.
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Bom dia, são 5 horas. 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

Bom dia, são 6 horas. 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
1: Bom dia, são 8 horas. 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

Olá a todos, sejam bem-vindos a mais um bloco informativo. Recriação histórica da Batalha de Castelo Rodrigo regressa de 3 a 6 de julho a Figueira de Castelo Rodrigo. Direção-Geral de Saúde lança guia com medidas para proteger trabalhadores do calor.

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1: Olá a todos, a aldeia histórica de Castelo Rodrigo volta a viajar no tempo entre os dias 3 e 6 de julho, com uma edição da recriação histórica da Batalha de Castelo Rodrigo, um dos mais emblemáticos eventos culturais do concelho figueirense e a única recriação seiscentista realizada em Portugal. Durante 4 dias, Castelo Rodrigo e a aldeia de Mata de Lobos serão palco de uma intensa programação que pretende recriar o ambiente vivido em 1664, evocando um dos episódios mais marcantes da Guerra da Restauração da Independência de Portugal. O programa inclui cortejos históricos, música, dança seiscentista, artes performativas, espetáculos de fogo, teatralizações, realizações de vivências cotidianas da época, jogos tradicionais para os mais novos e animação itinerante permanente. As encenações militares prometem ser um dos pontos mais altos do certame, proporcionando uma experiência imersiva que transporta o público para o contexto de batalha travada há mais de 3 séculos. O programa completo da iniciativa vai ser divulgado em breve nas redes sociais do, portanto, município figueirense de Figueira de Castelo Rodrigo, a entidade promotora desta iniciativa que nos vai fazer viajar no tempo. A Vila de Almeida prepara-se para viver dias de grande dinamismo com as comemorações do feriado municipal até ao dia 5 de julho, unindo um programa diversificado que combina cultura, património, desporto e animação para todas as idades. O ponto alto institucional acontece dia 2 de julho, com a realização da sessão solene do Dia do Concelho, momento dedicado à celebração da identidade, da história e do desenvolvimento do município. A animação continua na noite do dia 13 de julho, Silence Party, no Picadeiro del Rei, proporcionando uma experiência musical diferente e inovadora nos espaços emblemáticos da vila. Já para o dia 4 de julho, o programa intensifica-se com diversas atividades, convidando residentes e visitantes a descobrir o património e riqueza de Almeida. Está prevista uma caminhada, conversas dedicadas à revitalização patrimonial e o espetáculo Danças no Tempo da Restauração. O desporto equestre volta a assumir o protagonismo nos dias 4 e 5 de julho, com a realização do concurso de saltos nacionais C, no Bularte do São Francisco, evento que reúne cavaleiros e amantes da modalidade. Durante mais de uma semana, a Vila Reiana convida todos a celebrar a sua identidade, num ambiente de festa, convívio e descoberta, tendo como pano de fundo uma das mais impressionantes fortalezas de Portugal. A terminar este bloco informativo, a DGS lançou esta segunda-feira um guia com recomendações para proteger trabalhadores expostos a temperaturas elevadas, incluindo planos de prevenção nas empresas, organização do trabalho, reforço de hidratação para reduzir os riscos como acidentes, desidratação e doenças que estão associadas ao calor. As alterações climáticas têm originado ondas de calor mais frequentes, intensas e prolongadas no nosso país, que têm profundos impactos na segurança e saúde do trabalho e saúde ocupacional, alerta a DGS. Segundo a Autoridade de Saúde, a exposição a temperaturas elevadas no local de trabalho reduz a concentração, aumenta a probabilidade de acidentes e contribui para o aparecimento de lesões e doenças relacionadas com o calor. As autoridades sublinham a importância de garantir água potável fresca, permanente e disponível, incentivando a ingestão regular de 15 em 15 ou de 20 em 20 minutos, mesmo sem sede. O vestuário e equipamentos de proteção individual devem ser adequados ao calor, sem comprometer a segurança, recomendando no exterior o uso de chapéu, óculos de sol e protetor solar. Defende ainda que os serviços das empresas devem ter um papel central na aplicação de planos de prevenção para temperaturas elevadas. Devem ainda identificar os trabalhadores vulneráveis, como as grávidas, pessoas com doenças crónicas, os principais efeitos de apanhar muito sol, insolação, exaustão do calor, síncope térmica, queimbras e também erupções cutâneas. A insolação é a forma mais grave que pode existir, por isso deve contactar logo o 112. A Organização Internacional do Trabalho estima que até 2030 o aumento da temperatura global vai tornar 2% das horas de trabalho excessivamente quentes para o desempenho seguro das atividades laborais.

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5: Bom dia, são 9 horas. 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

hoje começo com o caranguejo. Caranguejo está com o 10 de ouros, que anuncia segurança material. O número da sorte é o 10. Aquário com um mágico que lhe diz que para lidar melhor com todas as situações, tenha calma. E o número da sorte é 1. Vamos agora ao leão. Leão está com o rei de ouros, que significa que a sua inteligência lhe dará bons frutos. Que bom! O número da sorte é o 7. Já touro, com o 2 de espadas, que lhe diz para estar mais atento. Alguém pode não estar a ser muito, muito verdadeiro consigo. Está bem? Abra a pestana. O número da sorte é o 2. Quanto a peixe, com o carro, que anuncia importantes sucessos. Parabéns! O número da sorte é o 7. Agora age. E você que me está a ver, estamos, então, os gêmeos, estamos com o 8 de espadas, que lhe diz para ter mais atenção com falsas promessas. Portanto, hoje não nos vamos deixar enganar, está bem? O número da sorte é o 8. Sagitário, com o as de copas, que significa que no amor viverá momentos felizes. Relaxe e aproveite, coisa linda. O número da sorte é o 37. Capricórnio, está com o 10 de copas, que anuncia felicidade em família. Família é a coisa melhor do mundo, é ou não é? O número da sorte, 46.

0: Agora, Escorpião está com o Rei de Paus, que significa que terá a coragem necessária para fazer justiça na sua vida. Força, bem merece. O número da sorte, 36. Virgem com o Cavaleiro de Ouros, que significa que contará com o apoio de alguém muito maduro e que lhe vai dar bons conselhos. Número da sorte, 13. Balança com o 9 de Paus, que lhe diz para confiar na sua força interior. Ela é a sua melhor conselheira. Número da sorte, 31. Quanto a Carneiro, com o 5 de Espadas, que o aconselha a dar mais valor ao que tem. Tem uma coisa que a maioria das pessoas não faz, é dar valor ao que tem. Você dá? Ótimo. O número da sorte é o 10.
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1: Bom dia, são 10 horas.
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Olá, bom dia mais uma vez. À hora certa, cá estou outra vez na emissão da Rádio Elmo para trazer até si as notícias. 10 horas com 30 minutos. Antes de vos dar conta da atualização informativa e deixar-vos aqui bem atualizados quanto às notícias locais e regionais, deixo-vos aqui um pequeno apontamento informativo acerca do tempo. Segundo o Instituto Português do Meio e da Atmosfera, hoje temos céu pouco nublado ou limpo, apresentando períodos de mais nubulosidade no litoral centro até o meio da manhã. Pequena subida da temperatura no interior, em especial da mínima. Vamos lá então deixar as temperaturas para o dia de hoje. Terça-feira, 30 de junho, a cidade mais alta hoje conta com 32 graus de máxima e 19 de mínima, está sob aviso amarelo devido ao tempo com muito calor. O cenário para Pinhel é bem mais quentinho, 37 graus de máxima e 18 de mínima. Vamos agora então às notícias. Pinhel nas Tuas Mãos é o programa de voluntariado juvenil que foi criado pelo município pinhelense para promover a participação cívica dos jovens em ações de voluntariado de interesse social e humanitário. E o programa, portanto, está mais uma vez aí e as inscrições estão abertas e a decorrer até o dia 4 de julho. É destinado aos jovens com idades compreendidas entre os 14 e os 30 anos. Os jovens voluntários têm direito a uma bolsa para compensação de despesas a atribuir pelo município pinhelense no valor de 2 euros por cada hora de ocupação efetiva, no máximo de 30 horas semanais. Também um seguro de acidentes pessoais garantido pela entidade promotora e um certificado de participação. Se estiver interessada ou interessado, basta passar, por exemplo, na página do Facebook do município, tem lá um link para se inscrever. Ainda a marcar a atualidade.

atualidade informativa. Tem até o dia de hoje para preencher o seu IRS. A entrega termina hoje e já mais de 6 milhões de declarações foram submetidas. A autoridade tributária tem até o dia 31 de agosto para emitir os reembolsos do IRS, que são processados para o IBAN indicado no momento da entrega da declaração.

0: informativa. E com muito gosto. Até já.
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Manhãs Interativas na Rádio Elmo. 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E nós contamos sempre com a sua companhia, sempre que possível, de uma forma mais direta. Esta semana só vai para o ar o programa Discos Pedidos das 11 ao meio-dia, em vez de ser das 10 ao meio-dia, mas penso que uma hora é melhor do que nada, não é verdade? O Pedindo de Ouvinte está de férias, mas para a semana está de regresso. Portanto, para a semana, portanto, há 2 horas de programa de música escolhida pelo nosso auditório, das 10 ao meio-dia e das 3 às 4 da tarde.

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5: Bom dia, são 11 horas.
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1: Bom dia, com alegria! Está no ar o programa Discos Pedidos. Até ao meio-dia vou estar eu, Sofia Venâncio, com imenso gosto, aqui preparadíssima para atender telefones, também para ler mensagens. Falando em mensagens, são 4 e passam ao fim, está bem? Para dar aqui prioridade a quem participa de uma forma direta. Jorge Loureiro, A Vida é uma Dança, a abrir o programa de hoje. Venha daí, participe.

0: Ora vou então abrir o programa com a Cristina. Bom dia com alegria.
1: Bom dia.
0: Olá, Cristina, como está? Bem disposta apesar de tanto calor?

0: Sim.
1: E vamos à música, não é? Uma música bem divertida. Hoje é o meu gosto. Rosinha, quem dedica?
0: Vou dedicar aqui para o grupinho do Sairão, para o meu marido, para o pessoal da Agricultura e Movimento, para as meninas que nos ouvem e para a rádio.
1: Já estão de regresso lá da apanha dos morangos ou ainda não?
0: Ainda não.
1: Ah, ainda estão lá a
0: Vai para o
1: trabalhar.
0: fim do mês.
1: Ah, muito bem. Corra tudo bem, é o mais importante, não é, Cristina?
0: É, é.
1: Olha, um beijinho, continuação de um bom dia.
0: Obrigada, para
1: Até
0: você
1: amanhã.
0: também.
1: Obrigada. Vamos ouvir Rosinha a pedido da Cristina. Aliás, não foi a pedido da Cristina, ela pediu-me sugestão de uma música e a Rosinha, como tem um tema assim mais recente, eu decidi passar aqui com a dedicatória da nossa querida participante. Do outro lado tem o senhor Antero, que me pediu José Malhoa. Olá, bom dia.
2: Bom dia, Sofia, com alegria e companhia.
1: Então, bem disposto?
2: É, infelizmente, um dia de cada vez, como Deus quer.
1: Tem que ser, mas com
2: Temos que
1: animação
2: enfrentar
1: e
2: a
1: boa
2: vida.
1: disposição, não é, senhor Antero? Isso é o
2: É,
1: mais
2: sim.
1: importante. Então, a que é que vai dedicar este baile de verão?
2: Olha, eu vou aqui em principal à minha esposa, com muito amor e carinho, à minha cunhada Manuela em França e família, à Paula Pereira do Aragão e família, à Dona Hilda do Roque, ao Luís José Manuel das Freixedas, ao Bruno Padeiro da Almeida e família, e para o Bruno Miguel, pequenino das Bernardes, e para toda a família, todos os ouvintes e participantes, e para vocês, com uma grande equipe, com um beijinho grande.
1: Muito obrigada, Sr. Antero. Um beijinho até
2: Até
1: amanhã. Continuação
2: amanhã.
1: de um bom dia. Vamos então a estes dois temas musicais. Está no ar os discos pedidos. Venham daí e peçam uma música.

0: E vamos a mais duas participações, a mais duas musiquinhas. Olá, Sr. Fausto, bom dia.
1: Bom dia, minha filha, bom dia.
0: Bom dia. Então, está bem disposto?
1: Às 6 horas da manhã, levante-me.
0: Muito bem, sei que é vontade logo pela manhã, ó Sr. Fausto.
1: Aqui na Serra está 35 graus agora.
0: Pois é, vai pela fresquinha.
1: Não, pela fresca. E ando 3 quilómetros todo dia, 3 quilómetros.
0: Então, Sr. Fausto, diga-me lá uma coisa, a quem vai dedicar este tema do Botafogo no terreiro?
1: Olha, para a Cristina, para a Gisela, para os Sportingistas, para os da Chance, todos, para o Lar da Chance, para o Luís das Gouveias, para os filhos de Peixeiros e para a Anabela, para o Sr. Antero, e para o Carlos Valdemouro, para a Ana da Papelinha da Amadora, para a Paula de Valdemouro, para os senhores António da Menoita, para São Morgado, para a Dina de Metala, para a Ana da Mesquitela, para a Dona Emília de Pinheiro, para a Dona Preciosa de Coimbra, para a Dona... para a minha amiga e para a Dona Esmeralda Gervasins, para o nosso João Grão e para o Sr. Carlos Castelbon e para as minhas aladas.
0: Está tudo, Sr. Fausto. Um beijinho, até amanhã. Continuação de uma boa terça-feira para si. Obrigada. Do outro lado tem o Luís, que me pediu Alexandre Faria. Olá, bom dia.
2: Bom dia, Sofia.
0: Então, bem disposto?
2: Remédio.
0: Tem que ser, hein? Quem é que dedicas esta Nossa Senhora do Almortão?
2: A minha esposa por carinho, para o Sr. Antero, para a esposa. Ora sim, para ser ninguém, todos os amigos e participantes, com bom dia.
0: Muito obrigada, Luís, um beijinho.
2: Beijinho.
0: Boa terça-feira, tudo de bom. Vamos então ouvir Martim e logo a seguir Alexandre Faria.

Está no ar o programa Discos Pedidos, até bem perto do meio-dia, não perca a oportunidade de participar, estou a atender de dois em dois participantes para que depois as linhas fiquem novamente disponíveis mais depressa. Tenha um pouco mais de paciência, porque custa muito mais a entrar, eu bem sei, mas vou tentar falar com toda a gente.

0: dois participantes aqui prontíssimos a pedir a musiquinha. Olá, bom dia, Joaquina. Olá, olá. Então não lhe falta calor, ainda quer mais calor? Estou a brincar consigo. Pediu-me bota calor de Maria Lisboa. Joaquina, a quem dedica?
1: Diga aqui para o meu grupinho da Tapada, para ir para a rádio, para a fogueira, para o grupinho do pau, e para toda a gente que estiver a ouvir, está tudo.
0: Da nossa parte, muito obrigada, um beijinho e até amanhã. Obrigada, até amanhã. Do outro lado tenho a Anabela, bom dia.
2: Bom dia.
0: Olá, bom dia. Então, bem disposta, Anabela?
2: Como sempre.
0: Hoje pediste-me aqui na Barreiros, é só pipis, a quem vais dedicar?
2: Ao meu marido, à minha duas cunhadas, ao primo Fausto, ao Centeu, à dona Lourdes, ao seu Morgado, à dona Emília, à dona Ivone, à Leonora, à Esmalda da Basterras, ao seu irmão do Panaforte, à Conceição,

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1: Não, ela está cá, só que ela tem outras tarefas a fazer que nem sempre vem aqui à nossa emissão, mas ela está cá, não está sozinha.
0: Um beijinho.
1: Um beijinho, Anabela, tudo
0: e
1: bom para ti.
0: E belas as duas na mesma.
1: Obrigada, um beijinho
0: e
1: até amanhã.
0: E boa semana.
1: Para ti também, um beijinho. Portanto, não temos no outro lado, já falei com as duas. Ai, valha-me Deus, isto é... Sabem porquê? Eu estou aqui com um aceleramento, quero atender toda a gente. Vamos então ouvir Maria Lisboa, a pedido da Joaquina, e Quina Barreiros, a pedido da Anabela.

0: A minha próxima participante é a Dona Conceição. Olá, bom dia!
1: Bom dia, senhores ouvintes e participantes.
0: Como
1: Tudo
0: está,
1: bem?
0: Dona Conceição? Bem
1: Olha, está
0: disposta?
1: sempre com muito calor.
0: É verdade, está muito calor. É melhor da parte da tarde ficar em casa, fechar as
1: Ai, que
0: persianas e abrir um bocadinho a janela.
1: ainda pior, gente, o calor ainda pior.
0: Não, mas
1: Mas
0: a
1: como está
0: janela,
1: muito frio.
0: se fechar as persianas já não é tão mau. E ligar a
1: Pois.
0: ventoinha se possível, não é, Dona Conceição?
1: Eu não tenho nada, não preciso nada disso, a minha casa
0: É fresquinha.
1: está
0: Olhe que
1: maravilhosa.
0: bem, já viu? É só vantagens. Então vamos
1: Pois
0: ouvir uma
1: então.
0: música à minha escolha. Eu escolhi um artista, ele ainda é novinho e tem uma voz excepcional. Chama-se Edmundo Inácio e eu escolhi o tema Terra. A quem vai dedicar, Dona Conceição?
1: Olha, quero ligar para a Anabela e para o Luís das Frigedas, para a Dona Ivone, para a Dona Emília de Pinhel, para o Senhor Morgado, para o Senhor José do Taio, olha, e para a Dona Sérgio de Coimbra, para a Dona Vitina de Paula. Para vocês todos aí, um bom dia e tudo bom para vocês.
0: Muito obrigada, um
1: Tá bom?
0: beijinho, até
1: Beijinhos para
0: amanhã.
1: vocês também.
0: Obrigada, um
1: Beijinhos para a
0: beijinho.
1: Vitina que está aí com vocês.
0: Altícia, muito bem, será entregue. Um beijinho. Obrigada. E do outro lado, tenho a Alice. Bom dia. Ela que nos ouve através da internet e está a nos ouvir com um pequeno atraso. Olá, Alice, bom dia. Ouça-me só pelo telefone, minha
1: Não é
0: querida.
1: possível, internet, eu não quero.

0: Olá!
1: Olá, bom dia!
0: Olá, bem dispostinha!
1: Tudo bem com a menina?
0: Também, muito obrigada! Vamos ouvir Kim Barreiros, garagem da vizinha, não é assim? A quem dedica?
1: Olha, aqui às minhas colegas do Mirtílio, à patroa, e a todo mundo por aí fora, e à minha família, e à minha irmã, que está sempre a dar uma mão, que tudo corra bem!
0: Tudo corra bem então à sua irmã, um beijinho muito grande, um resto.

0: Olá, Cristina! Bom dia com alegria!
1: Bom dia, menina Sofia!
0: Então, está bem disposta?
1: Claro!
0: Ainda bem, vamos ouvir o seu pedido, Nininho Vaz Maia, a quem dedica?
1: A toda a gente que nos estiver a ouvir, com um bom resto de terça-feira e até amanhã, se Deus quiser, que é para entrar outro.
0: É isso mesmo! Ora, muito obrigada! Um beijinho grande! Até amanhã!
1: Um beijinho!
0: Obrigada, um beijinho!
1: Até amanhã.

0: E vamos para mais duas participações. Olá, bom dia, Paula. Olá, bom dia.
1: Olá, bom dia.
0: Bem disposta?
1: Bem disposta.
0: Ainda bem, apesar deste calorzinho, não é?
1: Ah, não está nada calor. Já é costume nesta altura.
0: É verdade, e nós agora passamos do inverno logo para o verão, já não temos meias estações. Ou há de estar muito frio ou muito calor, não é, Paula?
1: É,
0: olha,
1: pois é.
0: É assim, é à vontade de quem manda e quem sabe mandar. Vamos ouvir, mas este é o seu mando, Starlight, Canção da Família. A quem dedica?
1: Olha, para dedicar a toda a minha família, todos os ouvintes e participantes, aqui para a maltinha de Valdemoro, e um grande beijinho para a Sofia, tudo bom, e até amanhã.
0: Muito obrigada, um beijinho muito grande também para si, até amanhã. Obrigada por ter participado, um beijinho. Vamos falar com outro participante. Olá, Luís, bom dia.
2: Olá, bom dia.
0: Bom dia, com alegria, bem disposto.
3: Sim.
0: Ainda bem, vamos ouvir Tony Carreira. Está muito calor, temos de ter cuidado, não é, Luís?
2: Beber um litro de água.
0: Pois, nestes dias de maior calor, é aconselhável beber ainda mais aguinha, que é para não ficarmos desidratados. Mas a música também ajuda, ou não, Luís? A não pensar muito no calor. Pediu-me Tony Carreira viver sem ti.
2: Eu gosto muito desse artista.
0: Eu sei, é muito romântico o nosso querido Luís. A quem vai dedicar Tony Carreira?
2: Olha, vou dedicar para ti, para o beijinho grande, para a Letícia, para a Ana com boas férias, para a Dona Emília, para o Sr. Morgado, para a Dona Joana Coimbra, para a Dina Paula, para a Ana da Mesquitela, para o Sr. Foz, para o Sr. Carlos. Olha, vai para todos os ouvintes, participantes, tenham um bom almoço, um beijinho para ti e até amanhã, se as quiser.
0: Obrigada, Luís, um beijinho, bom almocinho, até amanhã. Fique bem. Obrigada por ter participado. Oh,

0: as minhas últimas participantes dizer ao Sr. José António que não sei porque a chamada caiu, portanto volto a ligar para os nossos estúdios assim que possível, está bem, Sr. José? Já tenho aqui a musiquinha que me pediu. Olá, Dina, bom dia, com alegria.
1: Bom dia.
0: Olá, bem disposta, está tudo bem por aí? Apesar deste calor todo.
1: Está o calor, está tudo bem.
0: Olha, por estar muito calor, pediu-me calema e eu

0: escolhi Chuva de Amor, pode ser?
1: Maravilha.
0: A quem dedica, Dina?
1: Dedico aqui à minha equipa do meu filho, da Quinta Santo Estevão, principalmente para o João, que faz aqui um barulho com a trotinete que não nos deixa ouvir nada. E para todos os ouvintes e participantes.
0: Um beijinho muito grande para vocês, bom trabalho e até amanhã. Obrigada,
1: obrigada
0: por ter participado,
1: igualmente.
0: Dina, obrigadíssima. E tenho do outro lado a Bruna, olá, bom dia.
2: Olá, bom dia.
0: Olá, bom dia, bom dia. Aviões do Forró, chupa que é de uva, foi o tema que me pediu. A quem dedica, Bruna?
2: Aqui para a Cristina, para o Albertino, para o meu grupo e para o Cerradinho.
0: E está tudo?
2: Está.
0: Um beijinho grande, até amanhã.
2: Beijinho.
0: Obrigada, um beijinho.

E a terminar o programa de hoje, o pedido do Sr. José António, da Menoita, pediu-me Júlio Iglesias para dedicar às suas netas, ao seu neto com muito amor e carinho, à sua esposa, aos seus filhos, à sua nora, restante família, também ao amigo João Bombeiro, a todos os ouvintes e participantes desta rádio e também à nossa equipa. Muito obrigada, um beijinho, até amanhã a todos vocês e obrigada até amanhã deste programa. Porque eu continuo aqui na emissão, nos blocos informativos, como bem sabe. Dizer-vos que amanhã espero novamente por vós, pelas vossas participações.

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2: Boa tarde. São 12 horas.
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0: Olá a todos, sejam bem-vindos a mais um bloco informativo. Recriação histórica da Batalha de Castelo Rodrigo regressa de 3 a 6 de julho a Figueira de Castelo Rodrigo. Direção-Geral de Saúde lança guia com medidas para proteger trabalhadores do calor extremo. Almeida celebra feriado municipal com uma semana de cultura, tradição e animação.
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0: Olá a todos. A aldeia histórica de Castelo Rodrigo volta a viajar no tempo entre os dias 3 e 6 de julho, com uma edição da recriação histórica da Batalha de Castelo Rodrigo, um dos mais emblemáticos eventos culturais do concelho figueirense e a única recriação seiscentista realizada em Portugal. Durante 4 dias, Castelo Rodrigo e a aldeia de Mata de Lobos serão palco de uma intensa programação que pretende recriar o ambiente vivido em 1664, evocando um dos episódios mais marcantes da Guerra da Restauração da Independência de Portugal. O programa inclui cortejos históricos, música, dança seiscentista, artes performativas, espetáculos de fogo, teatralizações, realizações de vivências cotidianas da época, jogos tradicionais para os mais novos e animação itinerante permanente. As encenações militares prometem ser um dos pontos mais altos do certame, proporcionando uma experiência imersiva que transporta o público para o contexto de batalha travada há mais de 3 séculos. O programa completo da iniciativa vai ser divulgado em breve nas redes sociais do, portanto, município figueirense de Figueira de Castelo Rodrigo, a entidade promotora desta iniciativa que nos vai fazer viajar no tempo. A Vila de Almeida prepara-se para viver dias de grande dinamismo com as comemorações do feriado municipal até ao dia 5 de julho, unindo um programa diversificado que combina cultura, património, desporto e animação para todas as idades. O ponto alto institucional acontece dia 2 de julho com a realização da sessão solene do Dia do Concelho, momento dedicado à celebração da identidade, da história e do desenvolvimento do município. A animação continua na noite do dia 13 de julho, Silence Party, no Picadeiro del Rei, proporcionando uma experiência musical diferente e inovadora nos espaços emblemáticos da vila. Já para o dia 4 de julho, o programa intensifica-se com diversas atividades, convidando residentes e visitantes a descobrir o património e riqueza de Almeida. Está previsto uma caminhada, conversas dedicadas à revitalização patrimonial e os

espetáculo Danças no Tempo da Restauração. O desporto equestre volta a assumir o protagonismo nos dias 4 e 5 de julho, com a realização do concurso de saltos nacionais C, no Bularte do São Francisco, evento que reúne cavaleiros e amantes da modalidade. Durante mais de uma semana, a Vila Reiana convida todos a celebrar a sua identidade, num ambiente de festa, convívio e descoberta, tendo como pano de fundo uma das mais impressionantes fortalezas de Portugal. A terminar este bloco informativo, a DGS lançou esta segunda-feira um guia com recomendações para proteger trabalhadores expostos a temperaturas elevadas, incluindo planos de prevenção nas empresas.

com o calor. As autoridades sublinham a importância de garantir água potável fresca, permanente e disponível, incentivando a ingestão regular de 15 em 15 ou de 20 em 20 minutos, mesmo sem sede. O vestuário e equipamentos de proteção individual devem ser adequados ao calor, sem comprometer a segurança, recomendando no exterior o uso de chapéu, óculos de sol e protetor solar. Defende ainda que os serviços das empresas devem ter um papel central na aplicação de planos de prevenção para temperaturas elevadas. Deve ainda identificar os trabalhadores vulneráveis, como as grávidas, pessoas com doenças crónicas, os principais efeitos de apanhar muito sol, insolação, exaustão do calor, síncope térmica, queimbras e também erupções cutâneas. A insolação é a forma mais grave que pode existir, por isso deve contactar logo o 112. A Organização Internacional do Trabalho estima que até 2030 o aumento da temperatura global vai tornar 2% das horas de trabalho excessivamente quentes para o desempenho seguro das atividades laborais.

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2: No Rotações, na Rádio Elmo, para todos os ouvintes, valorizam-se as notícias de porte autorizado. Hoje vamos falar de Espasião Ogier, que iguala-se o próprio na Grécia. Vamos falar ainda de Barreto, que triunfa na Barra Itália.
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2: O piloto francês somou um total de 35 pontos em outros tantos possíveis, deixando em solo grego a sua marca no Campeonato Mundial de Rallys. Sebastião Ogier foi igual a si próprio no Rally da Croce, voltando a evidenciar toda a competência ao reclamar para si uma vitória irrepreensível na Grécia, numa jornada marcada por inúmeras reviravoltas. O piloto francês da Toyota Caso Rei saiu de dois furos consecutivos sofridos pelo belga Thierry Neuville da Hyundai Motorsport, que viu escapar-lhe a vitória que parecia bem encaminhada antes das derradeiras especiais. Dominando 8 das 17 especiais, o piloto da GAP concluiu a sua semana na Grécia com uma vantagem de 58 ms sobre Thierry Neuville, que esteve lado a lado com seu rival durante a grande parte do rally, embora o piloto belga tenha liderado a tabela classificativa do Rally da Acrópole por um longo período. O certo é que não conseguiu impedir de ser ultrapassado por Sebastião Ogier por 1,3 segundos a 2 especiais do fim, antes de sofrer um furo no pneus que o deixou a várias segundos do líder. Contudo, para coroar a sua imponente performance, o 9 vezes campeão mundial de rallies garantiu a vitória na Power Stage com 2,7 segundos de vantagem sobre o surpreendente Tami Pajari. Apesar de ter apenas de completar a prova, o francês conseguiu terminar em estilo. Aliás, os furos, assim como as saídas de estradas, foram efetivamente o grande calcanhar de Aquiles dos pilotos, os quais alternaram de forma significativa à classificação geral. Olivier Sauber saiu da estrada apesar de manter um bom ritmo, embora o próprio tenha admitido que precisava ser mais cauteloso do que falta para encerrar a temporada. A diferença que acumulou na classificação começa a ficar substancial. Também Thierry Neuville perdeu tempo considerável devido a um furo, enquanto Adrien Format foi outra vítima deste problema. Na classificação geral, Thierry Neuville e Takami Katsuta completaram o pódio, enquanto Adrien Format, em 6º lugar, terminou o Rally da Acrópole à frente do líder do campeonato, Ralph Evans, que chegou em 7º. Na categoria

0: Rally 2, o estónio Robert Virkus conquistou a vitória à frente do norueguês Andreas Mikkelsen após um duelo impressionante. O piloto estónio, navegado por Jaakko Tyrväinen, terminou com pouco mais de 1 minuto de avanço após um norueguês ceder a liderança ao parar para trocar uma roda. A reviravolta final terminou num duelo imenso que atravessou todo o fim de semana, marcado pelas exigentes condições de terra, pedras soltas e gestão de pneus nas classificativas gregas. Quanto à classificação, em primeiro ficou Sebastião Ogier, Vicente Lendais, em Toyota GR Yaris, no terreno nível, Mark Yad, em Hyundai i20N, em Toyota Takuma Katsuta, Alston Johnston, em Toyota GR Yaris, em quarto, McAleer, Tracy, em Ford Puma, em quinto, Pajari, Kanninen, em Toyota GR Yaris, em sexto, Formato Curia, em Hyundai i20, em sétimo, Evans com Martin, em Toyota GR Yaris, em oitavo, Tecran, em Ford Puma, em nono, Villeneuve, em Skoda Fabia RS, na décima posição, Mikkelsen Lister, em Skoda Fabia RS. Quanto à classificação na Super Especial, Acrópolis Rally, em primeiro ficou Sebastião Ogier, segundo, Tami Pagé, terceiro, Takuma Katsuta, quarto, Terry Nível, quinto, Olivier Stolberg. Quanto aos construtores, disputadas estão em provas. Em primeiro está a Toyota Gazoo Race World Rally com 416 pontos, contém um Hyundai Mobiles World Rally com 276. Em terceiro, Toyota Gazoo Race World Rally 2 com 126. Em quarto, M Sport 4 World Rally com 107. Quanto aos pilotos, disputadas que estão em provas, em primeiro está o Elfyn Evans com 100 pontos, segundo Takuma Katsuta com 191, terceiro Ogier com 125, em quarto Tami Pajari 114, em quinto Olivier Tauber com 103, em sexto Alexandre Formato com 97, em sétimo Garrini com 95, em oitavo Isapek Lapa com 21, em nono, Hyde Padden com 21, em décimo, Ian Russell com 20 pontos. A edição de 2026 do italiano Baja ficou marcada por uma ação de reviravoltas, abandono e problemas mecânicos que afetaram vários dos principais candidatos à vitória numa prova em que a regularidade acabou por ser determinante. Triunfo foi de uma equipa lusa. Grande surpresa do início da competição foi Dani Hakkel, que conquistou a primeira vitória da carreira. No prólogo, vou beneficiar da vantagem de ser a primeira concorrente a entrar em pista, evitando o pó levantado pelos adversários. Contudo, a liderança durou pouco. Na primeira escala, a piloto saudita falhou uma curva em gancho e, ao efetuar uma inversão de marcha para dar ao percurso, e bateu num cabo fundido na vegetação, danificando a direção do carro e sendo obrigada a seguir. Ainda regressou no segundo dia para terminar a derradeira escala na quinta posição, mas ficou oficialmente classificada como tente, também estado variava, viu a sorte virar-lhe as costas, apesar de ter vencido duas vezes disputadas. Uma avaria mecânica afastou o piloto da Toyota Gazoo Race Sudáfrica da luta pela vitória. Já Michel Van der Brink, vencedor da Vaca da Grécia, enfrentou problemas iniciais de vegetação, presa de variador, uma ruptura no matobais de arpões e, por fim, uma falha no turbo impediram-lhe de explorar todo o potencial do seu caname. As dificuldades estenderam-se ainda a Alian Pollock, que abandonou após a primeira escala devido a problemas mecânicos no Redline Revolver R da Bugira ZM Racing, enquanto Magdalena Zajac sofreu o idêntico destino, embora tenha conseguido regressar para vencer a última escala da sua categoria. Os pilotos conseguiram chegar ao fim. Benedita Van Agnes ultrapassou o em salto e um futuro para assegurar o terceiro lugar da geral e o segundo entre os ultimates. Quem melhor aproveitou os importantes adversários foi o português Francisco Barreto, que realizou um domingo praticamente irrepreensivo com Paulo Fius ao seu lado para conquistar a primeira vitória absoluta no European Barker Cup em Toyota e Lutevo. O neerlandês Paulo Springs em Taurus Evo Max terminou no segundo lugar da geral e venceu a categoria Challenger, repetindo o triunfo alcançado na Hungria em 2025. O segundo classificado da classe foi Paulo Rodrigues em Can-Am R, sendo que o português foi o sexto da geral na prova. A vegetação revelou-se o maior obstáculo da prova. Vários pilotos perderam-se, enquanto outros eram puros e danos provocados pelo terreno, entre eles Eric Van Loo, que apesar de um furo e dificuldades com o pó, venceu entre os SFs. A prova italiana marcou ainda a estreia edição do Minute Motor CH1, o novo protótipo híbrido da categoria 3, conduzido por Stefan Sarrazin, que impressionou o vencedor da sua classe nos bastidores de dia. Aplicou várias multas por atraso de questões técnicas e criticou ainda o motor do sistema GPS da prova. As últimas notas para João Ramos, que tomou mais um abandono com o Hilux do Toyota Gazoo Racing em Portugal, e para mais um pódio para Barreiros, competição que se disputou em Codonome, no norte da Itália. Com este resultado e na sequência da anterior vitória na Barra da Grécia, o piloto de Louros, que competiu na prova italiana aos mandos de uma Isuzu D-Max e foi navegado pelo experiente Sapires, ascendeu ao terceiro lugar do Mundial de Barras na categoria Stock. Infelizmente, esta corrida não nos funcionou tão já da vitória, que estava seguramente ao nosso alcance. Problemas de gestão eletrónica que a nossa equipe de assistência conseguiu resolver durante a noite impediram-nos de terminar na frente da corrida numa altura a 20 km do final, quando já tínhamos uma vantagem superior a 10 minutos para o nosso mais direto adversário da categoria Stock. Apesar disso, consegui subir novamente ao pódio e com este resultado ascender ao terceiro lugar da FIA World Cup for Cross e Country Barra. Tentaremos, nas próximas corridas, a regressar ao triunfo, a referiu Fernando Barreiros no final da corrida disputada em Pordenone, no norte de Itália. A FIA World Cup for Cross e Country Barra prossegue de 23 a 26 de julho em Teruel, com a disputa da tão famosa Barra Espanha de Aragão.
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2: Boa tarde, são 13 horas.
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7: Boa tarde, são 15 horas.
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Olá, muito boa tarde a todos. São 16 horas, altura de atualizarmos toda a informação aqui nos 99.1 FM ou radioelmo.com. Antes de vos, portanto, deixar as notícias desta síntese da informação, vou-vos deixar as temperaturas para o dia de amanhã, apesar de já saberem que a previsão é que haja muito calor. Nós estamos sob aviso amarelo no nosso distrito, o Distrito da Guarda, devido ao calor. Nos dias de maior calor, o que é aconselhado? Beber mais água do que o habitual, evitar as horas de maior calor, andar na rua ou praticar exercício físico. Tenha preferência, se é praticante de desporto, fazer dentro, portanto, dos espaços fechados, usar roupa mais larga e de cor mais clara, colocar óculos e chapéu de abas largas, colocar o protetor solar de 2 em 2 horas, fator 30 ou 50. Vigiar aquele vizinho que não tem a família por perto também é um dos cuidados que devemos ter em conta. E olhar mais pelas grávidas, pelas crianças e pelos grupos mais vulneráveis. Quanto às temperaturas, amanhã, 1 de julho, na Guarda, são esperados 33 graus de máxima e 17 de mínima. Já Pinhel amanhã contará com 35 graus de máxima e 19 de mínima.

vamos à última síntese das 4 da tarde deste mês de junho de 2026. Amanhã começa um novo mês. O Comando Territorial da Guarda, através do Posto Territorial de Almeida, no dia 27 de junho, constituiu arguído um homem de 61 anos pelo crime de incêndio florestal no concelho de Figueira de Castelo Rodrigo. Na sequência de um foco de incêndio, os militares da GNR deslocaram-se ao local, onde foi possível apurar que a ignição ocorreu durante a realização de trabalhos agrícolas, colocando o risco de terrenos agrícolas e florestais. A ação contou com o apoio dos bombeiros voluntários de Almeida, Figueira de Castelo Rodrigo, Guarda, Pinhel e também Souto. A GNR relembra que a realização de trabalhos agrícolas e florestais deve respeitar as medidas de prevenção e as restrições em vigor. As máquinas e equipamentos agrícolas podem provocar ignições quando são utilizadas sem as devidas precauções. E qualquer comportamento de risco ao foco de incêndio deve de imediato contactar o 112. Ainda nesta síntese da informação, um homem ficou gravemente ferido na sequência de um incêndio que deflagrou nesta manhã, portanto à hora do almoço, num hotel em Vilar Formoso. À chegada dos bombeiros, as chamas encontravam-se ativas no terceiro piso do edifício, onde foi localizada a vítima, que está em estado grave.

0: grave. Segundo o comandante dos bombeiros, Francisco Martins, em declarações à CMTV, o incêndio estava concentrado nesse piso e o hotel já tinha sido evacuado pelos funcionários antes da chegada do meio de socorro. A vítima apresentava aparentemente queimaduras nos membros e lesões nas vias respiratórias. Foi assistida pela VMER e foi transportada de helicóptero para os hospitais da Universidade de Coimbra. Depois da extensão das chamas, os operacionais procederam à ventilação do espaço, de forma a eliminar o fumo acumulado. São estas as notícias que tenho para si a esta hora, mas estou de regresso às 17h30 para o Jornal Final da Tarde. Convido a estar e a continuar desse lado. Boa música vai passar nestas tardes da Elmo, nesta tarde tão quentinha de terça-feira.
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6: Boa tarde, são 17 horas.
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1: A todos. Detido por incêndio florestal em Figueira de Castelo Rodrigo, o homem ficou gravemente ferido na sequência de um incêndio que deflagrou esta terça-feira por volta das 12h30 no hotel em Vilar Formoso.
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1: Olá a todos. O Comando Territorial da Guarda, através do Posto Territorial de Almeida, no dia 27 de junho, constituiu arguído um homem de 61 anos pelo crime de incêndio florestal no concelho de Figueira de Castelo Rodrigo. Na sequência de um foco de incêndio, os militares da GNR deslocaram-se ao local, onde foi possível apurar que a ignição ocorreu durante a realização de trabalhos agrícolas, colocando em risco terrenos agrícolas e florestais. Da ocorrência resultou a mobilização de diversos meios de combate ao incêndio. O suspeito foi constituído arguído e os factos foram remetidos ao Tribunal Judicial de Figueira de Castelo Rodrigo. A ação contou com a colaboração dos bombeiros voluntários de Almeida, Figueira de Castelo Rodrigo, Guarda, Pinhel e Soito. A proteção de pessoas e bens no âmbito dos incêndios rurais continua a assumir-se como a prioridade da GNR, sustentada numa ação preventiva e num esforço de patrulhamento nas áreas florestais. A GNR relembra que a realização de trabalhos agrícolas e florestais devem respeitar as medidas de prevenção e as restrições em vigor. As máquinas e equipamentos agrícolas podem provocar ignições quando utilizados sem a devida precaução e qualquer comportamento de risco ou foco de incêndio deve ser comunicado de imediato através do 112. Um homem ficou gravemente ferido na sequência de um incêndio que deflagrou esta terça-feira pelas 12h30 no hotel em Vilar Formoso. À chegada dos bombeiros, as chamas encontravam-se ativas no terceiro piso do edifício, onde foi localizada uma vítima em estado grave. Segundo o comandante dos bombeiros, Francisco Martins, em declarações à CMTV, o incêndio estava concentrado nesse piso e o hotel já tinha sido evacuado pelos funcionários antes da chegada dos meios de socorro. A vítima apresentava aparente

frequentemente queimaduras nos membros e lesões nas vias respiratórias. Após ser assistida pela VMER, foi transportada de helicóptero para os hospitais da Universidade de Coimbra. Depois da extinção das chamas, os operacionais procederam à ventilação da parte superior do edifício, de forma a eliminar o fumo acumulado. Pinhão nas Tuas Mãos é um programa de voluntariado juvenil que foi criado pelo município de Pinhão para promover a participação cívica dos jovens em ações de voluntariado de interesse social e comunitário. Para todos aqueles que estiverem interessados, este programa de voluntariado é destinado entre os 14 e os 30 anos. Os voluntários têm direito a uma bolsa de compensação de despesa, um valor de 2 euros por cada hora de ocupação efetiva e também um seguro de acidentes pessoais gratuito e um certificado de participações. Se estiver interessado ou interessada em inscrever-se, saiba que as inscrições decorrem até o dia 4 de julho e mais informações através da página de Facebook do município. O prazo para a limpeza dos terrenos no âmbito da prevenção de incêndios rurais termina esta terça-feira, o que significa que, a partir de quarta-feira, dia 1 de julho, há coimas para quem não cumpriu com a sua obrigação. Coimas por falta de limpeza podem ir desde os 150 aos 1.500 euros para pessoas singulares e podem atingir 10 mil em casos específicos e até 25 mil para pessoas coletivas. De recordar que o prazo para os trabalhos de gestão de combustão na rede secundária no âmbito das medidas de prevenção de incêndios rurais foi prolongada pelo Governo até 30 de junho para todo o território nacional. A gestão de combustíveis prevê a limpeza até 10 metros em redor de edifícios, em espaços florestais e agrícolas, para rede secundária, mas pode ir até aos 50 metros no caso de equipamentos e infraestruturas específicas.

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3: Boa tarde, são 18 horas.
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0: Boa tarde, são 19 horas.
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Boa noite. São 20 horas. 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

0: Boa noite. São 21 horas.
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0: Boa noite. São 23 horas.
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0: Boa noite. Zero horas.
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